0: Adoro este final, meu.
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1: São 7 horas.
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1: São 8 horas.
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4: São 9 horas.
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1: O Tuviana Transportes Urbanos de Viana transporta nos dias úteis da semana em média mais de 3 mil passageiros e poupa por ano ao município entre 700 e 1 milhão de euros em custos com os combustíveis. Os dados de um ano de funcionamento do Tuviana foram apresentados esta quinta-feira em conferência de imprensa pelo Presidente da Câmara Municipal, Luís Nobre, que realçou que o serviço, que funciona nos 7 dias da semana, tem atualmente mais de 5.600 passes ativos, o que evidencia a fidelização dos utentes ao serviço. O autarca socialista adiantou que o projeto é sustentável em termos ambientais e foi a decisão mais correta pelas exigências e custos associados aos combustíveis. Estamos a poupar os contribuintes por ano entre 700 mil a 1 milhão de euros em combustíveis, frisou. Atualmente, avançou, está numa fase muito avançada a instalação de uma estrutura de painéis fotovoltaicos que vai ter associado um sistema de baterias para armazenar energia. Podemos ter dias de utilização do serviço por energia produzida através do sol, 100% gratuitos, relativamente aos custos com combustíveis, apontou. Luís Nobre disse não ter dúvidas de que esta foi a decisão mais assertiva que o município tomou nos últimos anos e que atualmente apresenta um crescimento consolidado onde os passageiros têm tido um papel proativo, sugerindo soluções para a melhoria do serviço. Para Luís Nobre, a progressão deste projeto é infinita, estando já em curso a aquisição de mais autocarros que vão permitir crescer para um segundo anel, abrangendo a frente atlântica do concelho e dentro de cerca de 6 semanas os parques empresariais. Depende exclusivamente da aquisição de mais viaturas, abrimos procedimento e estamos agora numa fase de avaliação das propostas, especificou. A criação de ferramentas digitais para agilizar a utilização do transporte público é outra meta do Executivo Municipal que estima a sua entrada em funcionamento funcionamento até ao fim do ano. Luís Nobre deixou ainda uma mensagem de reconhecimento e agradecimento público aos motoristas que venceram muitos incidentes, perturbação e ruído que se tentou introduzir na fase de implementação do serviço. O serviço do Viana conta atualmente com 17 viaturas, 10 modelo standard, 5 modelo midi e 2 modelo mini, a operar em 14 linhas. As viaturas são 100% elétricas, energeticamente eficientes e não poluidoras, viaturas low floor com possibilidade de kneeling, ajoelhamento para facilitar o embarque e desembarque de passageiros, rampa para PMR, mobilidade reduzida, Wi-Fi a bordo e ar-condicionado. O tarifário Tuviana, em vigor desde 1 de abril, já que até então era gratuito, conta com um passe geral de 20 euros, mais 5 euros de emissão, reduzido para metade, 10 euros, para séniores e pessoas com deficiência, enquanto para jovens até aos 23 anos e para antigos combatentes, vai manter-se gratuito, detalha o comunicado. Os bilhetes ocasionais pré-comprados terão o preço de 1 euro e, quando adquiridos a bordo, de 1,5 euro. Existirá ainda uma opção de bilhete pré-comprado multiviagens, 10 viagens a 10 euros, bilhete válido por um dia a 5 euros e bilhete para 3 dias a 12 euros. Os bilhetes podem ser utilizados durante uma hora após validação nas várias linhas e foram já apresentados 2 mil pedidos de passe. O Presidente da Câmara de Viana do Castelo anunciou que o Polo de Arqueologia a construir na cidade para servir os 10 concelhos do Alto Minho estará concluído até 2028 num investimento superior a 1,2 milhões de euros. Luís Nobre destacou que a criação do novo polo foi um desafio lançado pela Comissão de Coordenação e Desenvolvimento Regional do Norte para integrar a rede de polos arqueológicos da região norte. O autarca socialista, que falava à margem da sessão pública, Polo Arqueológico do Alto Minho, Estrutura, Rede e Território, valorizou a confiança depositada no município pela Comunidade Intermunicipal do Alto Minho para fazer parte de um projeto com junto. Deverá estar concluído até final de 2027, início de 28, numa parceria entre a CCDRN, a Cima Alto Minho e a Câmara de Viana do Castelo, que cedeu o edifício onde ficará instalado o polo, situado na Praia Norte. A empreitada será financiada pelo Programa Comunitário Norte 2030. Segundo o autarca, este projeto representa uma responsabilidade para o município por abranger todo o território do Alto Minho e de tratar, cuidar os achados arqueológicos da região. O polo foi desenvolvido de modo a garantir condições adequadas de depósito, inventário, preservação, digitalização, gestão e acesso para investigação e mediação às espólios resultantes de intervenções de arqueologia. O objetivo é promover a qualificação de serviços de arqueologia de base local e regional, a produção de conhecimento arqueológico sobre o território, realizada no território, a integração de tecnologias digitais na divulgação e mediação de património arqueológico. Com o novo polo, o município pretende ainda promover a valorização cultural e turística do património arqueológico. Cerca de 100 utentes das 6 instituições particulares de solidariedade social de Vila Nova de Cerveira participaram esta quarta-feira na primeira desfolhada das IPSS do Conselho, uma iniciativa que pretende valorizar as tradições locais e proporcionar aos séniores um momento de convívio, partilha e, sobretudo, de reencontro com memórias de outros tempos. Promovida pela Câmara Municipal com o objetivo de reviver tradições que fazem parte da identidade das comunidades rurais do Conselho, esta atividade proporcionou aos participantes a oportunidade de recordar vivências da sua juventude num ambiente marcado pela alegria, pelos sorrisos e pela boa disposição. A vereadora da Ação Social acompanhou de perto a iniciativa, partilhando conversas e momentos de proximidade, testemunhando a alegria com que foi vivida esta primeira desfolhada. Mais do que recriar uma tradição, quisemos proporcionar aos nossos utentes a oportunidade de voltar a vivê-la, de recordar momentos da sua juventude e de partilhar essas memórias com os outros, sublinha Sónia Guerreiro. Ao longo da tarde, no Largo de São João de Campos, as concertinas, as conversas e as histórias partilhadas transportaram os participantes para outros tempos, relembrando os momentos em que as desfolhadas faziam parte do cotidiano das comunidades e reuniam famílias, vizinhos e amigos em torno de uma tradição tão característica do Alto Minho. A componente gastronómica também esteve presente, com cada uma das 6 IPSS a levar um bolo para partilhar, não faltando o tradicional bolo no tacho, num momento de confraternização que juntou memórias, sabores e afetos. Para além de promover o convívio entre utentes das diferentes instituições, esta iniciativa pretende assumir-se como um momento de valorização da memória e do património imaterial, reconhecendo o papel dos séniores enquanto guardiões de histórias, saberes e tradições que importa preservar e transmitir às gerações futuras. A iniciativa contou com a participação do Centro Social e Paroquial de Campos, Centro Social e Paroquial de Reboreda, Santa Casa da Misericórdia, Lar Maria Luísa e Centro de Dia de Loivo, ADSL, Associação de Desenvolvimento Social Local de Vila Nova Cerveira, Centro Social e Paroquial de Gondarém e Centro Paroquial e Social de Covas. 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
3: São 10 horas.
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4: São 11 horas.
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6: Já arrancaram no Perdão da Praia de Moledo os trabalhos de prospeção geotécnica que integram a elaboração do projeto e execução da reabilitação daquela infraestrutura. Até 29 de setembro estão a ser realizadas sondagens mecânicas e ensaios de penetração dinâmica SPT, procedimentos que permitem avaliar as características e a resistência das diferentes camadas do terreno. Os trabalhos incluem ainda a recolha de amostras a várias profundidades. A informação obtida nesta fase será determinante para avaliar as condições de fundação do perdão e apoiar a definição das soluções estruturais e de drenagem mais adequadas. A intervenção assume particular importância, tendo em conta a exposição da infraestrutura à ação do mar. Após a recolha, as amostras serão submetidas a ensaios laboratoriais. Os resultados serão posteriormente integrados no relatório geológico geotécnico, constituindo uma etapa fundamental para o desenvolvimento do projeto de reabilitação do perdão da Praia de Moledo. Durante a realização dos trabalhos, poderão verificar-se condicionamentos pontuais à circulação pedonal na zona de intervenção. A Câmara de Valença abriu ontem um concurso para reabilitar o albergue de peregrinos por 525 mil euros durante cerca de 9 meses. Publicado em Diário da República, o anúncio do procedimento para a reabilitação do edifício do albergue dos peregrinos determina que as propostas podem ser apresentadas até 8 de outubro às 17 horas. O prazo para a execução do contrato naquele concelho de Viana do Castelo é de 270 dias, ou seja, cerca de 9 meses. Numa nota informativa disponibilizada no site a 5 de outubro de 2025, a Câmara de Valença revela que vai avançar com a requalificação do albergue Santo Eutónio. A autarquia indica que o investimento, financiado pelo Turismo de Portugal, é de cerca de 475 mil euros. A petição pelo fim do apagão noturno em Viana do Castelo, promovida pelo movimento Viana Não Pode Ficar às Escuras, atingiu mais de 1000 assinaturas e foi formalmente entregue ao município de Viana do Castelo, foi divulgada esta quinta-feira. Em comunicado enviado às redações, o responsável pela iniciativa, Ricardo Luís, refere que as assinaturas foram enviadas por e-mail ao presidente da Câmara Municipal, estando também prevista a sua entrega presencial em mão. Ricardo Luís explica que a petição marca uma nova etapa da iniciativa lançada para contestar a interrupção da iluminação pública durante o período noturno, nomeadamente entre as 3 e às 5 da manhã. A medida faz parte do Plano Municipal de Eficiência Energética em vigor desde 2022 e abrange todas as freguesias do concelho. Na documentação remetida ao município, o peticionário responsável pela iniciativa solicita uma audiência com o Presidente da Câmara para apresentar formalmente a petição, expor as preocupações manifestadas pelos subscritores e conhecer a posição do município sobre a medida. O pedido inclui ainda a possibilidade de participação na reunião de responsáveis municipais com competências nas áreas da iluminação pública e gestão energética para permitir um esclarecimento mais detalhado sobre a medida atualmente em vigor. Contactada pela agência Lusa, Fonte Camarária confirmou a entrega da petição na quarta-feira e revelou que vai ser marcada uma reunião entre o presidente da Câmara e o principal peticionário. 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
10: Já arrancaram no Perdão da Praia de Moledo os trabalhos de prospeção geotécnica que integram a elaboração do projeto e execução da reabilitação daquela infraestrutura. Até 29 de setembro estão a ser realizadas sondagens mecânicas e ensaios de penetração dinâmica SPT, procedimentos que permitem avaliar as características e a resistência das diferentes camadas do terreno. Os trabalhos incluem ainda a recolha de amostras a várias profundidades. A informação obtida nesta fase será determinante para avaliar as condições de fundação do Perdão e apoiar a definição das soluções estruturais e de drenagem mais adequadas. A intervenção assume particular importância, tendo em conta a exposição da infraestrutura à ação do mar. Após a recolha, as amostras serão submetidas a ensaios laboratoriais. Os resultados serão posteriormente integrados no relatório geológico geotécnico, constituindo uma etapa fundamental para o desenvolvimento do projeto de reabilitação do Perdão da Praia de Moledo. Durante a realização dos trabalhos, poderão verificar-se condicionamentos pontuais à circulação pedonal na zona de intervenção. A Câmara de Valença abriu ontem um concurso para reabilitar o albergue de peregrinos por 525 mil euros durante cerca de 9 meses. Publicado em Diário da República, o anúncio do procedimento para a reabilitação do edifício do albergue dos peregrinos determina que as propostas podem ser apresentadas até 8 de outubro às 17 horas. O prazo para a execução do contrato naquele concelho de Viana do Castelo é de 270 dias, ou seja, cerca de 9 meses. Numa nota informativa disponibilizada no site a 5 de outubro de 2025, a Câmara de Valença revela que vai avançar com a requalificação do albergue Santo Eutónio. A autarquia indica que o investimento, financiado pelo Turismo de Portugal, é de cerca de 475 mil euros. A petição pelo fim do apagão noturno em Viana do Castelo, promovida pelo movimento Viana Não Pode Ficar às Escuras, atingiu mais de 1000 assinaturas e foi formalmente entregue ao município de Viana do Castelo, foi divulgada esta quinta-feira. Em comunicado enviado às redações, o responsável pela iniciativa, Ricardo Luís, refere que as assinaturas foram enviadas por e-mail ao presidente da Câmara Municipal, estando também prevista a sua entrega presencial em mão. Ricardo Luís explica que a petição marca uma nova etapa da iniciativa lançada para contestar a interrupção da iluminação pública durante o período noturno, nomeadamente entre as 3 e às 5 da manhã. A medida faz parte do Plano Municipal de Eficiência Energética em vigor desde 2022 e abrange todas as freguesias do concelho. Na documentação remetida ao município, o peticionário responsável pela iniciativa solicita uma audiência com o Presidente da Câmara para apresentar formalmente a petição, expor as preocupações manifestadas pelos subscritores e conhecer a posição do município sobre a medida. O pedido inclui ainda a possibilidade de participação na reunião de responsáveis municipais com competências nas áreas da iluminação pública e gestão energética para permitir um esclarecimento mais detalhado sobre a medida atualmente em vigor. Contactada pela agência Lusa, fonte camarária confirmou a entrega da petição na quarta-feira e revelou que vai ser marcada uma reunião entre o presidente da Câmara e o principal peticionário.
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1: O amor que é divino não encontras à superfície. Não é como uma brisa numa duna na planície. Encontras num olhar de uma criança ou num toque de um idoso. Nas estrelas do céu que cantam o ruivo veloso. No tempo que é chuvoso ou em outras estações. Reside imaculado em milhões de corações. Não vive em opiniões aquilo que é sagrado. Tens tudo para senti-lo antes de chegares ao outro lado. Não abandones a tua essência. O maior pecado é desperdício de uma vivência. Vida de penitência, se o espírito é uma carência. Estás condenado se vives com antecedência. É preciso paciência para cumprir os teus sonhos. Nada do que é fácil traz momentos risonhos. O que eu proponho é alimento para o espírito.

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0: São 3 horas.
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3: Já arrancaram no Perdão da Praia de Moledo os trabalhos de prospeção geotécnica que integram a elaboração do projeto e execução da reabilitação daquela infraestrutura. Até 29 de setembro estão a ser realizadas sondagens mecânicas e ensaios de penetração dinâmica SPT, procedimentos que permitem avaliar as características e a resistência das diferentes camadas do terreno. Os trabalhos incluem ainda a recolha de amostras a várias profundidades. A informação obtida nesta fase será determinante para avaliar as condições de fundação do paredão e apoiar a definição das soluções estruturais e de drenagem mais adequadas. A intervenção assume particular importância, tendo em conta a exposição da infraestrutura à ação do mar. Após a recolha, as amostras serão submetidas a ensaios laboratoriais. Os resultados serão posteriormente integrados no relatório geológico geotécnico, constituindo uma etapa fundamental para o desenvolvimento do projeto de reabilitação do paredão da Praia de Moledo. Durante a realização dos trabalhos, poderão verificar-se condicionamentos pontuais à circulação pedonal na zona de intervenção. A Câmara de Valença abriu ontem um concurso para reabilitar o albergue de peregrinos por 525 mil euros durante cerca de 9 meses. Publicado em Diário da República, o anúncio do procedimento para a reabilitação do edifício do albergue dos peregrinos determina que as propostas podem ser apresentadas até 8 de outubro, às 17 horas. O prazo para a execução do contrato naquele concelho de Viana do Castelo é de 270 dias, ou seja, cerca de 9 meses. Numa nota informativa disponibilizada no site a 5 de outubro de 2025, a Câmara de Valença revela que vai avançar com a requalificação do albergue Santo Eutónio. A autarquia indica que o investimento financiado pelo Turismo de Portugal é de cerca de 475 mil euros. A petição pelo fim do apagão noturno em Viana do Castelo, promovida pelo movimento Viana Não Pode Ficar às Escuras, atingiu mais de 1000 assinaturas e foi formalmente entregue ao município de Viana do Castelo, foi divulgada esta quinta-feira. Em comunicado enviado às redações, o responsável pela iniciativa, Ricardo Luís, refere que as assinaturas foram enviadas por e-mail ao presidente da Câmara Municipal, estando também prevista a sua entrega presencial em mão. Ricardo Luís explica que a petição marca uma nova etapa da iniciativa lançada para contestar a interrupção da iluminação pública durante o período noturno, nomeadamente entre as 3 e às 5 da manhã. A medida faz parte do Plano Municipal de Eficiência Energética em vigor desde 2022 e abrange todas as freguesias do concelho. Na documentação remetida ao município, o peticionário responsável pela iniciativa solicita uma audiência com o Presidente da Câmara para apresentar formalmente a petição, expor as preocupações manifestadas pelos subscritores e conhecer a posição do município sobre a medida. O pedido inclui ainda a possibilidade de participação na reunião de responsáveis municipais com competências nas áreas da iluminação pública e gestão energética para permitir um esclarecimento mais detalhado sobre a medida atualmente em vigor. Contactada pela agência Lusa, Fonte Camarária confirmou a entrega da petição na quarta-feira e revelou que vai ser marcada uma reunião entre o Presidente da Câmara e o principal peticionário. 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

0: 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São 4 horas.
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0: São 5 horas.
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0: São 6 horas.
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4: Já arrancaram no Perdão da Praia de Moledo os trabalhos de prospeção geotécnica que integram a elaboração do projeto e execução da reabilitação daquela infraestrutura. Até 29 de setembro estão a ser realizadas sondagens mecânicas e ensaios de penetração dinâmica SPT, procedimentos que permitem avaliar as características e a resistência das diferentes camadas do terreno. Os trabalhos incluem ainda a recolha de amostras a várias profundidades. A informação obtida nesta fase será determinante para avaliar as condições de fundação do perdão e apoiar a definição das soluções estruturais e de drenagem mais adequadas. A intervenção assume particular importância, tendo em conta a exposição da infraestrutura à ação do mar. Após a recolha, as amostras serão submetidas a ensaios laboratoriais. Os resultados serão posteriormente integrados no relatório geológico geotécnico, constituindo uma etapa fundamental para o desenvolvimento do projeto de reabilitação do perdão da Praia de Moledo. Durante a realização dos trabalhos, poderão verificar-se condicionamentos pontuais à circulação pedonal na zona de intervenção. A Câmara de Valença abriu ontem um concurso para reabilitar o albergue de peregrinos por 525 mil euros durante cerca de 9 meses. Publicado em Diário da República, o anúncio do procedimento para a reabilitação do edifício do albergue dos peregrinos determina que as propostas podem ser apresentadas até 8 de outubro às 17 horas. O prazo para a execução do contrato naquele concelho de Viana do Castelo é de 270 dias, ou seja, cerca de 9 meses. Numa nota informativa disponibilizada no site a 5 de outubro de 2025, a Câmara de Valença revela que vai avançar com a requalificação do albergue Santo Eutónio. A autarquia indica que o investimento financiado pelo Turismo de Portugal é de cerca de 475 mil euros. A petição pelo fim do apagão noturno em Viana do Castelo, promovida pelo movimento Viana Não Pode Ficar às Escuras, atingiu mais de 1000 assinaturas e foi formalmente entregue ao município de Viana do Castelo, foi divulgada esta quinta-feira. Em comunicado enviado às redações, o responsável pela iniciativa, Ricardo Luiz, refere que as assinaturas foram enviadas por e-mail ao presidente da Câmara Municipal, estando também prevista a sua entrega presencial em mão. Ricardo Luiz explica que a petição marca uma nova etapa da iniciativa lançada para contestar a interrupção da iluminação pública durante o período noturno, nomeadamente entre as 3 e às 5 da manhã. A medida faz parte do Plano Municipal de Eficiência Energética em vigor desde 2022 e abrange todas as freguesias do concelho. Na documentação remetida ao município, o peticionário responsável pela iniciativa solicita uma audiência com o Presidente da Câmara para apresentar formalmente a petição, expor as preocupações manifestadas pelos subscritores e conhecer a posição do município sobre a medida. O pedido inclui ainda a possibilidade de participação na reunião de responsáveis municipais com competências nas áreas da iluminação pública e gestão energética para permitir um esclarecimento mais detalhado sobre a medida atualmente em vigor. Contactada pela agência Lusa, fonte camarária confirmou a entrega da petição na quarta-feira e revelou que vai ser marcada uma reunião entre o presidente da Câmara e o principal peticionário. 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
3: São 7 horas.
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6: São 8 horas.
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1: Já arrancaram, no Perdão da Praia de Moledo, os trabalhos de prospeção geotécnica que integram a elaboração do projeto e execução da reabilitação daquela infraestrutura. Até 29 de setembro estão a ser realizadas sondagens mecânicas e ensaios de penetração dinâmica SPT, procedimentos que permitem avaliar as características e a resistência das diferentes camadas do terreno. Os trabalhos incluem ainda a recolha de amostras a várias profundidades. A informação obtida nesta fase será determinante para avaliar as condições de fundação do paredão e apoiar a definição das soluções estruturais e de drenagem mais adequadas. A intervenção assume particular importância, tendo em conta a exposição da infraestrutura à ação do mar. Após a recolha, as amostras serão submetidas a ensaios laboratoriais. Os resultados serão posteriormente integrados no relatório geológico geotécnico, constituindo uma etapa fundamental para o desenvolvimento do projeto de reabilitação do paredão da Praia de Moledo. Durante a realização dos trabalhos, poderão verificar-se condicionamentos pontuais à circulação pedonal na zona de intervenção. A Câmara de Valença abriu ontem um concurso para reabilitar o albergue de peregrinos por 525 mil euros durante cerca de 9 meses. Publicado em Diário da República, o anúncio do procedimento para a reabilitação do edifício do albergue dos peregrinos determina que as propostas podem ser apresentadas até 8 de outubro às 17 horas. O prazo para a execução do contrato naquele concelho de Viana do Castelo é de 270 dias, ou seja, cerca de 9 meses. Numa nota informativa disponibilizada no site a 5 de outubro de 2025, a Câmara de Valença revela que vai avançar com a requalificação do albergue Santo Eutónio. A autarquia indica que o investimento, financiado pelo Turismo de Portugal, é de cerca de 475 mil euros. A petição pelo fim do apagão noturno em Viana do Castelo, promovida pelo movimento Viana Não Pode Ficar às Escuras, atingiu mais de 1000 assinaturas e foi formalmente entregue ao município de Viana do Castelo, foi divulgada esta quinta-feira. Em comunicado enviado às redações, o responsável pela iniciativa, Ricardo Luiz, refere que as assinaturas foram enviadas por e-mail ao presidente da Câmara Municipal, estando também prevista a sua entrega presencial em mão. Ricardo Luiz explica que a petição marca uma nova etapa da iniciativa lançada para contestar a interrupção da iluminação pública durante o período noturno, nomeadamente entre as 3 e às 5 da manhã. A medida faz parte do Plano Municipal de Eficiência Energética em vigor desde 2022 e abrange todas as freguesias do concelho. Na documentação remetida ao município, o peticionário responsável pela iniciativa solicita uma audiência com o Presidente da Câmara para apresentar formalmente a petição, expor as preocupações manifestadas pelos subscritores e conhecer a posição do município sobre a medida. O pedido inclui ainda a possibilidade de participação na reunião de responsáveis municipais com competências nas áreas da iluminação pública e gestão energética para permitir um esclarecimento mais detalhado sobre a medida atualmente em vigor. Contactada pela agência Lusa, Fonte Camarária confirmou a entrega da petição na quarta-feira e revelou que vai ser marcada uma reunião entre o Presidente da Câmara e o principal peticionário. 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

0: São 10 horas.
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